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9: 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Moody Blues, pioneiros do rock psicadélico e progressivo, influenciaram outras bandas como os Yes, King Crimson, Genesis ou Pink Floyd. Formada em 1964 em Birmingham, na Inglaterra, começaram por se dedicar ao rhythm and blues. A partir de 1966, os Moody Blues enveredaram por uma sonoridade mais pop-rock de cariz sinfónico. Esta nova era da banda foi inaugurada com Days of Future Past, um álbum conceptual e um projeto orquestral ambicioso que envolveu a London Festival Orchestra. Deste trabalho, fez parte o maior clássico do grupo, Nights in White Satin, que marcou o início de uma era de grande sucesso comercial.

Depois de Days of Future Past, os Moody Blues continuaram na senda do sucesso com os álbuns In Church of the Lost Chord, de 1968, On the Threshold of a Dream, de 69, To Our Children's Children's Children, de 70, A Question of Balance, do mesmo ano, e Seventh Sojourn, de 72. Em 1974, decidiram fazer uma pausa na sua atividade, permitindo o envolvimento dos seus membros em projetos pessoais paralelos, e regressaram em 1978 com Octave. As décadas de 80 e 90 assistiram ao decréscimo do sucesso comercial do grupo, mas mantiveram-se em atividade até 2018, ainda que o baterista Graham Hedges fosse o único membro fundador ainda presente na formação. Graham Hedges faleceu a 11 de novembro de 2021, vítima de cancro. Talking Out of Turn, do disco de 1981, Long Distance Voyager, foi um dos últimos grandes êxitos do grupo.

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0: Ouvindo esse som aqui, companheiro.
1: É.
0: Dá vontade de falar pra ela. Será que dá certo?
1: Depende do que você vai falar pra ela.
0: Falar pra ela assim: eu sou capaz de dar a vida por um beijo seu.
1: Arrô, menino. Aí não tem jeito, companheiro. Certeiro.
0: Bota fé?
1: Demais.
0: Bora.
1: Bora.

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